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3: Um dos discípulos, Judas, não o traidor, não o que traiu Jesus, não entende como é que Jesus iria se manifestar a eles e não ao mundo. Provavelmente Judas esteja pensando na manifestação gloriosa do Messias, o Cristo, vindo para reinar. Ele não percebe que Jesus está falando de uma manifestação que não é pública, mas intimidade para com aqueles que são seus. Jesus responde: se alguém me ama, guardará minha palavra e meu Pai o amará. Quem não me ama, não guarda as minhas palavras. Ora, a palavra que ouvistes não é minha.

0: mas do Pai que me enviou. Simples assim. Se você duvida da palavra de Deus, você não ama Jesus. Então Jesus promete que cada discípulo seria uma habitação de Deus em espírito. E viremos para ele e faremos nele morada, é a promessa que ele dá. Por que ele fala no plural? Porque ao crer em Cristo, tanto o Pai como o Filho fazem do crente a sua morada através do Espírito Santo. O Espírito Santo vem habitar em você, mas é Deus na sua totalidade, ou toda a trindade, que está envolvida nessa operação. Aqueles discípulos só iriam receber esse privilégio alguns dias depois, quando fosse formada a igreja, no dia de Pentecostes, e o Espírito Santo descesse sobre eles. Ele viria a habitar na igreja coletivamente e em cada crente individualmente. É por isso que qualquer recém-convertido nos dias de hoje conhece melhor o Salvador do que os discípulos de Jesus conheciam quando andavam com ele aqui antes do dia de Pentecostes. No período dos evangelhos, os discípulos não tinham o Espírito Santo habitando neles. Eles eram como qualquer crente do Antigo Testamento. O Espírito de Deus estava com eles, mas não neles. Em 1 Coríntios, capítulo 2, Paulo explica mais ou menos assim: qual dos homens sabe as coisas do homem, senão o Espírito do homem que nele está? Assim também ninguém sabe as coisas de Deus, senão o Espírito de Deus. Vou dar um exemplo. O seu espírito humano é a sua parte mais íntima, que você conhece perfeitamente, que conhece você perfeitamente. Se eu quisesse conhecer realmente como você é, o que pensa, do que gosta, eu precisaria transplantar o seu espírito em mim. Aí eu entenderia você. É o que Deus faz quando o Espírito dele vem habitar em você ao crer em Jesus. Você passa a entender realmente como Deus é, o que pensa, do que gosta, etc. Percebeu agora porque quando você fala do Evangelho a um incrédulo, isso soa para ele como loucura. Sem a nova vida que vem de Deus e o recebimento do Espírito Santo, é impossível alguém compreender as coisas de Deus. E Jesus continua mostrando aos apóstolos como eles seriam capazes de escrever os Evangelhos tantos anos depois, ao dizer: o Espírito Santo vos fará lembrar de tudo quanto vos tenho dito. Nos próximos 3 minutos, Jesus fala de um tipo diferente de paz.
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0: momento de meditação. Eu estarei com você como estive com Moisés. Nunca o abandonarei. Josué 1:5. Quando o futuro é incerto, perguntamos: o que será de nós? Esta era a situação do povo de Israel. Acampado às margens do Rio Jordão, estava diante da terra de Canaã. Moisés, o líder libertador que conduzira o povo em retirada do Egito e o guiara pelo deserto durante 40 anos, estava morto. As notícias sobre a terra de Canaã não eram animadoras. Havia inimigos, exércitos armados, cidades bem protegidas. Que experiência! Depois de tantos anos de sofrimento em busca de tão sonhada terra, estavam desanimados num beco sem saída. O que fazer? Em situações difíceis, esta pergunta surge automaticamente. A Bíblia conta que, nesta e outras situações, Deus está com o povo. Deus é nosso refúgio e fortaleza, socorro bem presente nas tribulações. Moisés fez a vontade de Deus, levando o povo até ali. Agora Deus levanta outro líder, Josué. E Deus garante: eu estarei com você como estive com Moisés, nunca o abandonarei. Que promessa! Deus tem o futuro em suas mãos. Com esta garantia, ninguém precisava ter medo. Amparados por Deus, eles planejaram, executaram o planejamento e conquistaram a terra prometida. Se o futuro é incerto, se estivermos num beco sem saída, lembremos da promessa feita por Deus: nunca o abandonarei. Quando Jesus preparava os discípulos para a sua partida, ele disse: creiam em mim.
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1: Pai das luzes, a gente nesse espaço tão maravilhoso acredita, Senhor, que algo tremendo de Ti está acontecendo. Eu quero pedir agora, vem com um milagre, porque há situações em que o milagre se faz necessário. Eu sei que a Tua vontade, Senhor, é operar maravilhas, é fazer acima do que pedimos e pensamos. Agora, Senhor, faz de nossa oração um ato poderoso. Quebra enfermidades, doenças, liberta corações algemados, aflitos, desnorteados. Gente, Senhor, que se sente cansada, estressada, traga alívio ao que se sente caído, levanta-o na força do seu poder, restaura o ânimo dessa pessoa, a disposição, essa pessoa decepcionada com alguém, cura feridas agora, Senhor, estanca essa hemorragia da alma e faça dessa vida, Senhor, uma vida mais experiente, uma vida mais envolvente, uma vida mais dependente de Ti, que saiba tirar proveito de cada situação, reconhecendo que todas as coisas contribuem para o bem daqueles que Te amam.

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tem subido, creia nisso. Existe um Deus que te vê, que te ouve, que participa das suas lutas. Aleluia.

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3: Em sua alegria de recém-convertido, Felipe vai contar as boas novas a Natanael. Os novos convertidos são os mais apaixonados em evangelizar. Repare, porém, que a mensagem de Felipe não está totalmente correta. Ele diz ter encontrado aquele de quem escreveram Moisés e os profetas, Jesus de Nazaré, filho de José. Jesus não era de Nazaré, era de Belém. E não era filho biológico de José, mas tinha sido gerado pelo Espírito Santo. Mesmo sem saber tudo sobre Jesus, Felipe é usado por Deus para levar as boas novas. Se você acabou de conhecer o Salvador, não se acanhe, achando que só pode falar dele depois de conhecer muito bem a Bíblia. Os sacerdotes daquele tempo estudavam todos os dias as Escrituras e se gabavam de conhecê-las, e mesmo assim crucificaram o Messias. Se você, por outro lado, se orgulha da sua bagagem e despreza o novo convertido que fala de Jesus de forma capenga e pouco ortodoxa, cuidado, pois o conhecimento ensoberbece. Ajude o novo convertido a entender melhor as Escrituras, como fazem Priscila e Áquila no livro de Atos com o eloquente Apolo, um jovem com muita motivação, porém com pouco conhecimento de Jesus. Você não precisa se dar ao trabalho de desmotivar o novo convertido. Satanás já faz isso. O problema de Natanael é justamente saber mais do que Felipe, o que o faz agir com desprezo e desdém. Natanael sabe que o Messias deve vir de Belém. E ele diz assim: acaso pode vir alguma coisa boa de Nazaré? Fala em tom irônico, constrangendo Felipe. Ironia e sarcasmo são atitudes de pessoas que se consideram superiores às outras. Ao usar de seu conhecimento das Escrituras para ridicularizar a mensagem trazida por Felipe, Natanael está, por assim dizer, cozendo o cabrito no leite da própria mãe. A expressão do Antigo Testamento indicava que aquilo que Deus fez para alimentar os pequeninos nunca deve ser usado para matá-los. Felipe faz bem em não discutir. Ele simplesmente convida: vem e vê. É por aí mesmo. Provai e vede que o Senhor é bom, diz o Salmo. Experimente crer em Jesus. Natanael aceita o convite e é levado a Jesus. E este revela detalhes do caráter de Natanael e diz tê-lo visto sentado sob a figueira. O Senhor sabe quem somos e onde estamos. E isso impressiona Natanael, que passa a chamar Jesus de Mestre, Filho de Deus e Rei de Israel. Mas não se iluda pensando que um encontro pessoal com Jesus é o final da história. É apenas o começo. Você creu só porque eu disse que o vi debaixo da figueira? Pergunta Jesus a Natanael. Jesus garante que Natanael verá coisas ainda maiores, como o próprio céu aberto. O céu aberto é a visão reservada a todo aquele que crê em Jesus. E será também a sua expectativa se você crer nele. Ao incrédulo, porém, só lhe resta esperar por uma cova aberta e pelo abismo aberto ao sair desta vida. Nos próximos 3 minutos, os milagres de Jesus começam numa festa.
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1: 22 horas e 13 minutos.

0: vocês que aquele dia vem ardendo como fornalha. Todos os soberbos e todos os que cometem impiedade serão como restolho. E o dia que está para vir os abrasará, diz o Senhor dos Exércitos, de sorte que não lhes deixará nem raiz nem ramo. Mas para vós, os que temeis o meu nome, nascerá o sol da justiça, trazendo curas nas suas asas. Malaquias 4:1-2.
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0: Muitas vezes na vida não sabemos avaliar o que realmente necessitamos, se força ou coragem. Então, pense nisso. É preciso ter força para ser firme, mas de coragem para ser gentil. Força para se defender, mas de coragem para não revidar. É preciso ter força para ganhar uma guerra, mas é preciso coragem para não se render. É preciso ter força para estar certo, mas é preciso coragem para admitir a dúvida ou erro. É preciso ter força para sentir a dor de um amigo, mas é preciso coragem para sentir as próprias dores. É preciso ter força para esconder os próprios males, mas é preciso coragem para demonstrá-los. É preciso ter força para fazer tudo sozinho, mas é preciso coragem para pedir ajuda. É preciso ter força para aceitar-se como pecador, mas de coragem para reconhecer o Salvador. Esse é o poder da força, que aliado à virtude da coragem, proporciona uma vida melhor.
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4: O ateu Karl Marx estava certo quando disse que a religião é o ópio do povo. O ópio é um potente narcótico que anestesia a dor e impede que a gente perceba que existe um problema em nós. O diálogo de Jesus com a mulher samaritana à beira do poço passou por alguns estágios e ela vinha respondendo bem, até ele levantar a questão de sua vida devassa. Quando nós somos colocados diante do nosso pecado, imediatamente apelamos para o ópio da religião, na tentativa de anestesiar nossas consciências. Senhor, diz ela, vejo que és profeta. Ela tenta ganhar a simpatia daquele que tudo vê. Ela logo se esquece do seu interesse pela água viva e se coloca na defensiva. Muda de assunto e passa a falar de religião, para desviar o foco dos seus pecados. É como se dissesse, eu tenho uma religião, porque os nossos pais adoraram neste monte. Defender-se é uma característica bem humana. Adão alegou que a culpa da sua desobediência era da mulher, que Deus tinha lhe dado. Eva culpou a serpente. Desde então, quando não estamos culpando alguém por nosso pecado, estamos tentando escondê-lo com a precária tanga feita com as folhas das boas obras, do nosso próprio esforço, como fizeram Adão e Eva. Mas Deus precisou matar um animal inocente para com sua pele fazer uma roupa que cobrisse de forma adequada Adão e Eva. Tentamos fazer o mesmo com a religião. Entenda por religião qualquer boa ação ou atividade mística que nós fazemos na tentativa de sermos aceitos por Deus. O religioso gosta de falar de suas boas ações para se justificar e aplacar a aversão que Deus tem ao pecado. Ele não percebe que isso só pode ser resolvido com sangue. A questão do pecado só pode ser resolvida com o sangue de uma vítima inocente, Jesus, que veio como propiciação por nossos pecados. O propiciatório era o nome da tampa de ouro maciço, que cobria a Arca da Aliança no Antigo Testamento. O sacerdote daquela época precisava sacrificar um animal inocente e entrar no santo lugar, que era o aposento mais interior do templo, levando uma bacia com aquele sangue do animal sacrificado. Uma vez lá dentro, ele borrifava o sangue sobre aquela tampa ou propiciatório. Dentro daquela arca, havia as tábuas de pedra da lei que foram dadas a Moisés, a mesma lei que nos condena, pois ela diz para não fazermos aquilo que somos incapazes de evitar, como por exemplo a cobiça, que é pecar por pensamento. O fato de existir uma tampa de ouro coberta de sangue, o sangue de uma vítima inocente, vedando aquela arca onde estava a lei que mostra que nós somos pecadores, também revela que Deus pode ser propício para com o pecador. Pois agora o sangue de Jesus está colocado entre Deus e as nossas culpas. E é só com base nesse sangue que você pode ser salvo dos seus pecados e do juízo divino. Religião nenhuma pode fazer isso. No contato de Jesus com a mulher samaritana, nós vimos até aqui como pregar o Evangelho e o que é o Evangelho. Nos próximos 3 minutos, nós vamos aprender o objetivo de uma alma ser salva por Jesus.
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5: 23 horas e 12 minutos.

Concerto da Sua Vida. Desejando encorajar o progresso de seu jovem filho na música, sua mãe o levou a um concerto de piano. Depois de sentarem, a mãe viu uma amiga na plateia e foi até lá para cumprimentá-la. O pequeno menino se levantou do lugar onde estava e sua curiosidade o levou a uma porta onde estava escrito proibida entrada. O concerto estava prestes a começar. A mãe retornou ao seu lugar e descobriu que o seu filho não estava lá. De repente, as cortinas se abriram e as luzes caíram sobre um lindo piano no centro do palco e lá estava o menino, sentado ao teclado inocentemente cantando as notas de uma música infantil. Naquele momento, o grande pianista fez sua entrada. Rapidamente foi ao piano e sussurrou no ouvido do menino: "Não pare, continue tocando." Então aquele pianista estendeu sua mão esquerda e começou a tocar. Logo colocou sua mão direita ao redor do menino e acrescentou um belo acompanhamento. Juntos, o velho mestre e o jovem garoto transformaram uma situação embaraçosa em uma experiência maravilhosamente criativa. É assim que as coisas são com Deus. O que podemos conseguir por conta própria mal vale mencionar. Fazemos o melhor possível, mas os resultados não são exatamente como gostaríamos. Mas com as mãos de Deus, as obras de nossas vidas verdadeiramente podem ser maravilhosas. Quando você for realizar alguma coisa, ouça atentamente. Você pode ouvir a voz do mestre sussurrando em seu ouvido, dizendo: "Não pare, continue tocando." E sinta os braços amorosos do Senhor ao seu redor, tocando o concerto da sua vida.

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1: Senhor Todo-Poderoso, eu posso sentir a Tua presença neste momento aqui. Eu sei que minha voz neste momento está chegando a tantos e tantos lugares e eu não faço ideia. Mas são lugares felizes, são lugares tristes também. São lugares mais tranquilos, mas tem lugares onde a luta parece invencível. Quero pedir neste momento, em nome de Jesus, que o milagre que esta mulher precisa aconteça neste momento. Tantos e tantos sofrendo enfermidades, dores, pedras nos rins, na vesícula. Quantas pessoas com problemas de pressão alta. Algumas pessoas, Senhor, tendo fortíssima dor de cabeça. Outras pessoas, Senhor, desanimadas por causa do diabetes. Alguns, Senhor, sentindo que não vão suportar mais esta dor estomacal, esse desequilíbrio que vem envolvendo até a mente, levando a pessoa ao esquecimento. Algumas pessoas não estão conseguindo ouvir, enxergar. Tantos e tantos são os males que envolvem pessoas agora, mas eu creio, Senhor Jesus, na cura. Eu creio na libertação, na transformação, na renovação. Para Ti tudo é possível. Eu sei que através da nossa simples oração, milagres extraordinários já aconteceram. Pessoas foram tocadas pelo Teu poder. Testemunhos maravilhosos foram lidos. Pessoas que vieram pessoalmente relatarem daquilo tudo que o Senhor fez em suas vidas. E não é diferente agora, porque o Senhor é o mesmo. Céus e terra passam, mas a Tua palavra permanece para sempre. Portanto, agora, quebra todo o jugo, tira toda a tristeza, toda a melancolia, a depressão, o senso de inferioridade, esse complexo que vem abatendo esta vida, levando a se sentir um zero à esquerda. Toca poderosamente do Teu jeito agora, Senhor, em nome de Jesus, eu creio na bênção e pela fé já comemoro a vitória que está sendo alcançada

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2: Nos três salmos das últimas três mensagens, nós vimos o verdadeiro pastor que morreu, ressuscitou e voltará. Neste capítulo 10 do Evangelho de João, Jesus é o legítimo pastor que entra pela porta do aprisco. Os fariseus que resistem a ele são chamados de ladrões e salteadores. O seu intento é manter o rebanho preso, explorá-lo para benefício próprio. Quando alguém decide seguir Jesus, como fez o cego depois de curado, esse é expulso e perseguido pelos falsos pastores. Ao contrário do pastor verdadeiro que vai à frente das ovelhas e é espontaneamente seguido por elas, os falsos pastores tocam as suas ovelhas como se costuma fazer com o gado. Eles as sobrecarregam com fardos de regras que eles próprios não seriam capazes de levar. As suas ovelhas não os seguem pela gratidão de terem sido salvas e libertas de seus pecados, mas pelo medo de serem castigadas, como acontecia com os pais do cego que foi curado. Não são pessoas atraídas pela voz do verdadeiro pastor, mas aprisionadas pelo terror das ameaças feitas por falsos guias. Uma ovelha de Jesus sabe que o seu pastor não a levará por um caminho que ele próprio já não tenha percorrido. A sua sensação não é de aprisionamento, mas de liberdade. Afinal, Jesus prometeu que se alguém entrar por mim, salvar-se-á. E entrará e sairá e achará pastagens. Eu vim para que tenham vida, disse ele, e a tenham em abundância. Uma ovelha de Jesus não se torna ovelha por segui-lo. Ela o segue por ser ovelha. É uma natureza que ela recebeu ao nascer de novo. Deus dá a ela a capacidade de discernir a voz do verdadeiro pastor e fugir do falso. As ovelhas de Jesus o seguem porque conhecem a sua voz, mas de modo nenhum seguirão o estranho, antes fugirão dele, porque não conhecem a voz dos estranhos. A diferença entre Jesus e os falsos pastores é que Jesus, sendo rico, se fez pobre por amor de suas ovelhas. Ele deu tudo por elas, inclusive a própria vida, sem pedir nada em troca. Os falsos pastores, por sua vez, sendo pobres, querem ficar ricos às custas das ovelhas. Por isso, neste capítulo, eles são chamados de mercenários. O dicionário define mercenário como alguém que faz as coisas interessado apenas no dinheiro. No capítulo 3 de 2 Timóteo, nós encontramos a condição da cristandade nos últimos dias, isto é, hoje. Ali nós vemos homens amantes de si mesmos e avarentos, fazendo o papel de Janes e Jambres, os magos de Faraó, que imitavam os milagres que Deus fazia através de Moisés. Avarento significa obcecado por dinheiro. Nos próximos 3 minutos, Jesus dá algo que ninguém poderia tirar dele, e o faz de livre.

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2: Momento de meditação. Cristo Jesus, o nosso Salvador, acabou com o poder da morte. Segundo Timóteo 1:10. Um dos maiores poderes que existe no mundo é o poder da morte. Ela está presente em todos os lugares, entre ricos e pobres, atinge sábios e letrados, exerce um verdadeiro domínio sobre as pessoas. Por medo da morte, seres humanos entregam todos os seus bens aos bandidos. Por medo da morte, os indivíduos negam suas convicções mais profundas. É difícil enfrentá-la. Só Deus pode vencer a morte. E Ele o fez. Quando o Filho de Deus, Jesus Cristo, veio ao mundo, Ele enfrentou todas as dificuldades. Ele enfrentou, inclusive, o poder da morte. Mas a sepultura não foi o destino final de Jesus. Ele venceu a morte. Ao ressuscitar, Jesus trouxe para todos a boa notícia de que o poder da morte finalmente havia sido vencido. A vitória sobre o poder da morte é sua, é minha, prezado ouvinte. Não precisamos mais temer. Quando tentarem, por meio de ameaças, nos convencer a viver uma vida desagradável a Deus, não precisamos temer. O poder da morte já está vencido. Esta notícia é uma grande fonte de energia e de coragem para nós vivermos todos os dias da nossa vida dedicados ao serviço de Deus.
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0: Senhor, é tão bom um momento como esse que a gente sente a Tua presença. A gente sente, assim, algo que só mesmo a manifestação Tua poderia proporcionar. Quero, neste momento, orar por pessoas que estão com problemas na justiça, pessoas que estão precisando receber algo que há muito tempo está assim embaraçado. Ainda que advogados competentes tenham se esforçado, mas a causa continua paralisada. Gente que precisa de uma merecida aposentadoria, mas até então os esforços foram inúteis. Senhor, faz algo tremendo agora, de modo que as portas venham se abrir, o que está preso que seja solto e que venha tempos de grandes realizações. Eu estou sentindo, visualizando pela fé, gente já nos escrevendo, nos ligando para testemunhar desta realização que só mesmo a Tua mão pode fazer. Eu Te agradeço por mais este dia, quando tivermos a oportunidade de chegar a milhares de corações com esta palavra que é viva e eficaz. Pai, em nome de Jesus, muito obrigado. Amém.
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ao morrer na cruz, ele venceu, para que hoje você tivesse vida, e vida abundante nele. Aleluia. Essa vida abundante, nada, nada pode te roubar, nada pode tirar de você.

0: Te dou toda a glória. Esse é o amor ágape. É a expressão maior
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1: Nos últimos 3 minutos, você viu que é uma insensatez tentar misturar a lei e a graça, judaísmo e cristianismo, salvação por obras e por fé. É o mesmo que colocar remendo de pano novo em vestido velho ou vinho novo em odres velhos. Agora Jesus vai se encontrar com duas pessoas, uma velha e outra nova, e vai curar as duas. Uma é menina ainda, de 12 anos, filha de um líder religioso, e ela está morrendo. Ué, mas os líderes religiosos não se opunham a Jesus? Sim, a maioria deles, mas este, com sua filha única morrendo, é um exemplo claro de como nós mudamos de opinião quando a água bate no queixo, né? Alguém disse que não existem ateus nos campos de batalha e que as últimas palavras do mais convicto piloto ateu, gravadas na caixa preta do avião prestes a se espatifar no solo, são sempre as mesmas. Meu Deus! Quando caminhava em direção à casa da menina, que viveu 12 anos saudável e foi surpreendida pela morte, uma mulher que há 12 anos sofria de uma hemorragia aproximou-se de Jesus. Não importa se você é jovem e saudável, a morte sempre está à espreita. E se ela não chegar de forma precoce, como aconteceu com a menina, todos os dias você perde um pouco de vida, como o sangue que se esvaía daquela mulher que tinha uma hemorragia muito grave. Ambas precisavam de Jesus. A mulher acredita que basta tocar nas vestes de Jesus para ser curada. Faz isso por trás dele, sem perceber que ele já percebeu. Jesus percebe a mais leve manifestação de fé, a mais vacilante aproximação, o mais singelo toque. Ele se volta para a mulher e diz aquilo que todo ser humano devia querer ouvir. Tem ânimo, a sua fé curou você. Algumas traduções trazem o verbo salvar em lugar de curar. Ao chegar à casa da menina, que era dada como morta, Jesus disse que ela apenas dorme. A morte não é morte quando você tem Jesus ao seu lado. As pessoas no velório riram dele. Enquanto você não tocá-lo com fé, também irá rir dele sem perceber que a sua vida está se esgotando como numa hemorragia. Enquanto você não deixar que Jesus pegue você pela mão, como ele fez com a menina morta, continuará zombando, ignorando que espiritualmente você já morreu. Menina, eu lhe ordeno, levante-se. Ah, nada como uma ordem, um comando de Jesus para trazer alguém da morte para a vida. Um dia essa ordem será dada não apenas para uma menina que voltará a morrer depois, mas para milhões de pessoas que creram e terão seus corpos ressuscitados, que viverão eternamente, para sempre. Você estará entre elas? Para entender isso, é preciso que você peça a Jesus que ajude você a enxergar, como ele fez com os dois cegos dos próximos 3 minutos.

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2: Na verdade vos digo, que tudo quanto pedirdes a meu Pai em meu nome, Ele vou-lo há de dar. João 16:23.

Que cada necessidade seja suprida nesse momento, Senhor. Acredito que tantas coisas que falamos aqui em nome de Jesus geraram fé. E sei que nesse momento essa fé pode ser colocada em prática e um milagre acontecer. Tu sabes de cada necessidade, tu sabes onde o milagre agora se faz necessário. Eu não tenho dúvida para acreditar na manifestação do mesmo, procedendo de tua graça e misericórdia. Faço isto, Senhor, em nome de Jesus, e já posso prever grandes realizações para a glória e louvor do teu santo nome. Amém.

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Esta mensagem é para você, amado ouvinte da Rádio Shekinah FM, que todos os dias nos dá o privilégio de sua audiência e é abençoado através de nossa emissora. 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
3: Se você prestou atenção no episódio anterior, entendeu que Deus transforma um inimigo seu em filho, coerdeiro com Cristo e destinado a participar da glória que Jesus recebeu do Pai. Nada disso vem por mérito, mas Deus dá graciosamente àquele que crê em Jesus. Bem, mas pelo menos sobra para você o mérito de ter decidido crer em Jesus, certo? Errado. Veja o que ele diz. Vocês não me escolheram, mas eu os escolhi para irem e darem fruto, fruto que permaneça. Não somos nós que escolhemos a Jesus, mas ele nos escolhe. O fruto que permanece é um fruto que só pode ser produzido enquanto você está aqui, mas cujo valor será mais bem apreciado no céu. Que fruto é esse? Na carta aos Gálatas, o fruto do Espírito é descrito como amor, alegria, paz, paciência, amabilidade, bondade, fidelidade, mansidão e domínio próprio. Assim como o fruto apenas identifica o tipo de árvore, essas qualidades não tornam você um cristão. Elas apenas evidenciam aquilo que você é pela fé em Jesus. Esse fruto serve de testemunho para que outros venham a crer em Jesus e sejam também destinados à glória eterna. Muitos cristãos acreditam que devem tornar o mundo melhor e que um dia, depois de eliminadas as injustiças, Cristo dirá: ok, agora que vocês já deixaram a casa arrumada, eu posso voltar. Não existe nada disso na palavra de Deus. Esse mundo caminhará inevitavelmente para um juízo de fogo e não há nada que você ou eu possamos fazer para mudar isso. Tudo que aqui for construído, melhorado ou conservado será queimado. O que então permanece para sempre? Aquilo que for despachado para o céu, onde a traça não rói, a ferrugem não corrói e o ladrão não rouba. Jesus não se intrometeu na política do seu tempo, não se preocupou em mudar o governo, promover agitações e guerras ou construir grandes monumentos que marcassem a sua presença, a sua passagem por aqui. Não, tudo o que ele fez tinha por objetivo o céu. O que ele fez é o que permanece para sempre. Para Jesus, o mundo foi o lugar da sua rejeição e onde ele foi imolado em sacrifício a Deus. O fogo do castigo divino caiu sobre ele para que aqueles que nele creem não sejam réus do juízo e fogo eternos. Jesus veio não para melhorar o mundo, mas para resgatar pessoas do mundo e colocá-las na lista de passageiros destinados ao céu. Enquanto o dia da partida não vem, a função desses é testemunhar de Jesus com palavras e obras e exercer o papel de misericórdia e amor que ele desempenhou aqui. Mas não espere aplausos por isso, não. Ele avisou: se vocês pertencessem ao mundo, ele os amaria como se fossem dele. Todavia, vocês não são do mundo, mas eu os escolhi, tirando-os do mundo. Por isso o mundo os odeia. Se me perseguiram, também perseguirão vocês. Nos próximos 3 minutos, Jesus revela de onde vem a capacidade para testemunharmos dele aqui.
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4: Na FM, 2 horas e 10 minutos.

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1: Obrigado, Senhor, por mais esse momento quando estamos podendo te agradecer pela vida. Esse momento de oração que visa, Senhor, invocar o teu milagre, a tua bênção. Mas primeiramente estamos agradecendo por todas as coisas. Vem com aquela mão que cura, liberta, restaura, em nome de Jesus. Que todas as tribulações que têm afligido tanto a alma dessa pessoa sejam removidas e que esta pessoa saiba contar contigo, invocar o teu nome e reconhecer que não está sozinho, sozinha, mas que o Senhor tem prometido estar conosco todos os dias até a consumação dos séculos. Em nome de Jesus, eu declaro agora cura, libertação, avivamento, motivação, inspiração para essa pessoa continuar vivendo, tomada pela felicidade, entregando-se a cada dia, passo a passo, trecho a trecho da sua caminhada, como diz a tua palavra. Entrega o teu caminho ao Senhor, confia nele e o mais ele fará. Amém.
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0: FM, 2:51.
1: É tempo que Deus tem despertado e tem levantado homens e mulheres, jovens, crianças, para serem usados. Usados pelo Senhor Jesus nesse tempo, nessa geração.

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1: Zacarias é um dos sacerdotes que se revezam no serviço do Templo de Jerusalém. A sua posição é privilegiada. Porém, apesar de sempre ter orado por um filho, sua esposa Isabel é estéril e eles já são velhos. Para um judeu, cujas bênçãos incluíam saúde, filhos e prosperidade, a esterilidade era motivo de tristeza e desonra na família. Ao entrar no templo para oferecer incenso, Zacarias não imagina a surpresa que o espera. Um anjo em pé à direita do altar de incenso. Zacarias leva o maior susto, mas o anjo o tranquiliza. Apresenta-se como Gabriel e avisa que sua oração foi ouvida. Sua esposa dará à luz um filho, que será chamado João. Ele será grande diante do Senhor e converterá muitos dos filhos de Israel ao Senhor seu Deus. Se você entrasse em um lugar que era para estar vazio e encontrasse alguém dizendo ser um anjo e anunciando que sua mulher idosa e estéril ficaria grávida de uma celebridade, você acreditaria? Nem Zacarias acreditou. E por causa da sua incredulidade, ele ficará mudo até o nascimento da criança. Ao sair do templo, ele só consegue se comunicar por sinais ou escrevendo em tabuinhas. Mas a sua incredulidade o impede de falar das grandes coisas que Deus preparou para ele. A incredulidade nos priva de muitos privilégios. Durante anos, Zacarias orou por aquela criança. E agora que Deus avisa que a encomenda está a caminho, ele duvida. Faz lembrar o caso de um grupo de lavradores que decidiram orar pedindo chuva. Enquanto eles caminhavam sob um céu sem nuvens, até o lugar combinado para a oração, acharam graça da filhinha de um deles que levava um guarda-chuva debaixo do braço. Pois é, ela foi a única que voltou para casa de roupa seca. A carta de Tiago diz, no capítulo 5, a oração de um justo é poderosa e eficaz. Elias era humano como nós, ele orou fervorosamente para que não chovesse e não choveu sobre a terra durante 3 anos e meio. Orou outra vez e o céu enviou chuva. Elias era alguém igualzinho a você, com defeitos, temores e inquietações, e mesmo assim ele orou a Deus e Deus o atendeu. Você sabia que você pode contar com Deus em oração? Mas espere, Deus não é um mordomo ao seu comando. Ele sempre responde às nossas orações, mas às vezes a resposta é não. Outras vezes nós nem oramos e ele segue adiante com seus planos porque é Deus. E é assim que irá fazer nos próximos 3 minutos, enviando o mesmo anjo Gabriel a uma jovem recém-saída da adolescência, para avisá-la de que ela ganhará um bebê. Porém, a jovem Maria é solteira e virgem.
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momento de meditação. Cantai hinos ao Deus Eterno, porque tem sido bom para mim. Salmo 13, 6. A música e o canto têm sido marcas registradas da humanidade. Em todas as culturas encontramos manifestações de canto para os momentos de alegria e de tristeza, no sofrimento e na vitória sobre estes sofrimentos. Assim também o povo de Deus no Antigo Testamento cantava. O próprio autor do nosso texto, o salmista Davi, mesmo em meio aos problemas e sofrimentos, cantava na certeza de que o Senhor Deus estava ao seu lado. Este é igualmente o convite de Deus para nós, cantar em louvor a Ele por causa da sua bondade. Mas poderia perguntar a alguém: vou cantar e louvar a Deus se estou sofrendo, passando por dificuldades na iminência da morte? Eu poderia cantar se tudo estivesse bem, mas agora não. E é aqui justamente que se torna real o amor de Deus, que se mostra presente em nossa vida e revela que todas as coisas cooperam para o nosso bem e que nada pode nos separar do seu amor que está em Cristo Jesus. Por isso cantemos hinos em louvor ao Senhor. Ele tem sido bom. Ele está ao nosso lado. Apesar da seriedade do pecado que nos faz chorar, podemos também, através da fé, cantar a alegre melodia da certeza do amor de Deus e da salvação em Jesus Cristo. Tornemos nossa vida um hino de louvor a Deus.

0: Pai Celeste, como é bom perceber que Tu estás no controle. Eu sei, Senhor, que a Tua vontade é manifestar poder agora, curando, libertando, restaurando, avivando. Ah, Senhor, eu sei que a minha voz está chegando em tantos lugares, onde a secura, o desânimo, a tristeza, a angústia parecem falar mais forte. Ousa-me agora, Senhor, porque tem gente acreditando, tem gente de mãos levantadas, joelhos dobrados, tem gente dentro de um carro, num supermercado, tem gente num escritório, numa casa, na fazenda, na chácara, no sítio, agora entendendo que algo poderoso pode acontecer. Faz, Senhor, dessa nossa prece nesse momento, em nome de Jesus, uma chave para abrir poderosas portas. É, Tu sabes de sonhos, projetos, quanta coisa ruim tem acontecido nesse coração que foi tomado muitas vezes, Senhor, por uma força contrária, não conseguiu reagir, não entendeu o que era preciso expor a Tua palavra. Cura agora, vivifica, renova cada um. Traga para dentro desse coração motivação, inspiração, alegria, contentamento, prazer em viver. Repreendo as trevas, a maldição, saia. Ordenamos que todos os espíritos contrários agora sejam desalojados e que esse coração tenha alegria, paz e felicidade. Uma vida melhor. Em nome de Jesus. Amém.
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na presença de Deus. 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
1: Ao crer em Jesus como seu Senhor e Salvador, uma nova vida começa em você. Ao contrário da religião, que espera que você se transforme numa pessoa melhor para ser aceito por Deus, o Evangelho ensina que Jesus veio salvar pecadores, não pessoas boas. A única coisa que você pode apresentar a Deus para provar que é um candidato à salvação são os seus pecados. Basta crer nele para ser perdoado. Mas depois de salvo pela fé em Cristo, o que acontece? Uma mudança de atitude. Você passa a gostar de coisas que não gostava e a sentir aversão por coisas que antes apreciava. Novas crenças, novos valores passam a pautar a sua vida como filho de Deus, reconhecendo Jesus como Senhor e dono de seu ser. Como diz na carta aos Hebreus, você começa a se ocupar com as coisas melhores e coisas que acompanham a salvação. Mas e se você voltar a viver exatamente como vivia antes? Bem, parece ser o que encontramos os discípulos fazendo neste capítulo 21 do Evangelho de João. Aqueles ex-pescadores tinham sido transformados por Jesus em pescadores de homens. Eles ganharam novas prioridades e uma nova perspectiva de vida. Porém, nesse capítulo, nós não vemos uma mudança. Não vemos mudança alguma. Eles voltam a fazer o que faziam, exatamente o que faziam. Sem perceber o quanto de influência pode exercer nos outros, Simão Pedro diz aos seus amigos, vou pescar. Os outros decidem fazer o mesmo, sobem no barco e voltam ao modo de vida que tinham antes de conhecerem a salvação. O resultado foi uma pescaria de uma noite inteira sem um peixe sequer. Assim somos nós, quando nós nos esquecemos de que após crermos em Jesus, estamos sob nova direção. Portanto, se alguém está em Cristo, é nova criação. As coisas antigas já passaram, eis que surgiram coisas novas. Já amanhecia quando voltavam da pescaria e viram alguém na praia, mas não reconheceram que era Jesus. Quanto mais nós nos afastamos dele e da comunhão com as coisas de Deus, mais difícil fica reconhecermos que ele tem algo para nos dizer. E o Senhor tem uma pergunta para eles. Filhos, vocês têm algo para comer? A resposta óbvia é não. Qualquer verdadeiro discípulo de Cristo passará fome se tentar viver longe dele e buscar satisfação nas coisas de sua velha vida. Eles estavam a menos de 100 metros da praia e podiam ouvir Jesus lhes dizendo, lancem a rede do lado direito do barco e vocês encontrarão. Eles a lançaram e não conseguiam recolher a rede. Tal era a quantidade de peixes. E você? De que lado você tem lançado a sua rede? Qualquer lado será o lado errado, se não for o lado da vontade de Deus. João identifica que é o Senhor na praia, e Pedro, bem ao seu estilo, pula na água e vai depressa ao encontro de Jesus, enquanto os outros chegam no barco. Nos próximos 3 minutos, os discípulos encontram companhia, conforto e alimento na presença de Jesus.
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2: Na FM, 7:11.
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2: Momento de meditação. Cada um esteja pronto para ouvir, mas demore para falar e ficar com raiva, porque a raiva humana não produz o que Deus aprova. Tiago 1:19-20. Nosso Criador é sábio. Ele nos criou com dois ouvidos e uma boca. Isto parece não ter muita importância, mas é profundo. Eu quero entender que Deus espera que sua criatura ouça mais e fale menos. O apóstolo Tiago lembra isto também na sua carta. O ser humano deve estar pronto a ouvir e demorar a falar. Ele relaciona muito falar ao ficar com raiva. A raiva e o ódio são demonstrados e transmitidos por meio de palavras que não raras vezes levam à violência física e morte. Segundo o apóstolo, a raiva vai contra aquilo que Deus espera de nós, pois ela não ajuda a melhorar a vida de quem a sente e a alimenta, e prejudica aqueles a quem ela é dirigida. Ela leva a crises nervosas e faz sofrer. O desejo de Deus é que ninguém sofra humilhação e raiva, mas que todos possam se alegrar na vida. Apesar disso, sempre estamos sujeitos a situações que geram raiva. E como podemos dominar esse sentimento? Ouvindo aquilo que Deus quer falar, por meio da sua palavra, ouvindo e respeitando a opinião do outro. Pois é, quando ouvimos, geralmente terminamos em diálogo. Não existe nada melhor para aliviar situações de raiva do que uma boa conversa. E quando estamos abertos a isto, produzimos frutos que agradam ao nosso sábio Criador.
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2: Senhor Deus Todo-Poderoso, Criador dos céus e da terra, mantenedor de todo este magnífico universo, ao Senhor pertence a terra e tudo o que nela há. Neste instante de prece, de oração, focalizamos o nome de Jesus Cristo, que é o novo e vivo caminho por quem adentramos diante de Ti. Vem, Senhor, novamente, com as Tuas mãos poderosas, tocar nessa enfermidade que tem gerado tanto mal-estar e tormento para esse corpo. Tem tanta gente precisando de uma bênção nesse instante, Senhor. Um milagre na vida conjugal. O matrimônio se encontra extremamente pressionado, correndo um risco de desabar. Essa mulher, Senhor, esse homem que não se entendem mais, não tem diálogo, não se admiram, não tem elogio, não tem mais aquela vontade de vencer. Já existe teoricamente um divórcio. Vem com a Tua provisão, vem, Senhor, com a Tua mão restauradora e quebra nesse instante o império do mal que avançou por uma negligência, por uma falta de cultivo. Esse casamento que tinha tudo para dar certo, agora se sente sucateado, desmoronado, mas eu acredito no milagre. Eu estou orando neste estúdio, reconhecendo, Senhor, que Tu estás comigo, que a Tua mão está agindo para desfazer todos os laços e reconstruir este casamento de uma maneira maravilhosa, porque o Senhor faz novas todas as coisas. Em nome de Jesus, é assim que eu creio, porque é assim que já agradeço. Amém.
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1: Jesus diz: eu não posso de mim mesmo fazer coisa alguma, como ouço assim julgo, e o meu juízo é justo, porque não busco a minha vontade, mas a vontade do Pai que me enviou. Não poder fazer coisa alguma de si mesmo pode parecer incapacidade, mas lembre-se de que um pouco antes Jesus revela que tudo quanto o Pai faz, o Filho também faz. Portanto, aqui se trata de onipotência aliada à total dependência. O ser humano pecou quando decidiu ser independente de Deus, e isso foi sua ruína. Temos agora diante de nós um homem perfeito, Jesus. Tão perfeito e dependente do Pai, que não existe entre ele e o Pai uma fresta sequer de separação. Se Deus quisesse nos mostrar como deve ser o homem perfeito, quem você acha que ele usaria como protótipo? Infelizmente, nós não somos assim. Por natureza, nós nascemos separados e independentes de Deus. Por mais que a palavra independência tenha uma conotação positiva na sociedade atual, ser independente de Deus é a pior desgraça que podia nos acontecer. Se você nunca entendeu exatamente o significado da palavra pecado, aqui vai. Pecado é independência de Deus, é fazer a própria vontade. Com base na afirmação de Jesus, já deu para você perceber que ele não tinha pecado. E nem podia pecar, por ser Deus. Para pecar, ele precisaria ser independente do Pai, o que era tão moralmente impossível quanto é fisicamente impossível que gêmeos siameses caminhem em direções opostas. Eu e o Pai somos um, diz Jesus em outra ocasião. Ele é Deus. Tão Deus quanto o Pai e o Espírito Santo. Agora pense nisto. O gabarito ou padrão para Deus aceitar alguém no céu é Jesus, o homem perfeito. A menos que você seja 100% como Jesus, não há chances de entrar lá. É por isso que na carta de Paulo aos Romanos, ele fala de sermos justificados gratuitamente pela graça de Deus e pela redenção que há em Cristo Jesus. Para ser justificado, é preciso que você tenha algo ou alguém que o justifique. Quando você presta vestibular, sua nota é o que irá justificar ou não o seu ingresso na faculdade. A escola estipula um gabarito que você precisa atingir como justificativa de que sabe o suficiente para estudar ali. No vestibular do céu, você não passa se não atingir o gabarito de Deus, que é Jesus, o homem perfeito. Isso reduz suas chances de admissão para zero. Mas você há de concordar que se o histórico de Jesus ou o seu currículo valesse para você, você seria imediatamente aceito na presença de Deus, não é? E assim é. Ao crer nele, você é purificado de seus pecados e, como dizem Romanos, é gratuitamente justificado. Deus irá enxergar você através de Jesus, o homem perfeito. As notas que ele tirou passam a fazer parte do seu histórico e você é aprovado. Mas quem diz tudo isso de Jesus além dele mesmo? É o que veremos nos próximos 3 minutos.
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0: momento de meditação. Deus nos revelou o plano secreto que tinha decidido realizar por meio de Cristo. Esse plano é o de unir no tempo certo, debaixo da autoridade de Cristo, tudo o que há no céu e na terra. Efésios 1, 9 e 10. Quem de nós já não teve os seus segredos, projetos e planos que ninguém podia descobrir? Conforme a palavra bíblica, Deus também tinha o seu segredo, mas Ele resolveu revelá-lo. O seu segredo não ficou somente ao alcance de alguns poucos escolhidos. Toda a humanidade tem livre acesso ao plano outrora secreto do Senhor. Que plano seria este que no passado era secreto, mas hoje está à disposição de todos? A vontade de Deus é que tudo e todos sejam subordinados à autoridade de Cristo. A ideia de subordinar-se a alguém em geral não agrada. Há pelo menos duas razões para termos certa resistência em submeter-nos a alguém. Em primeiro lugar, por natureza, preferimos dominar do que ser dominados. Em segundo lugar, porque os dominadores deste mundo geralmente transformam os seus subordinados em explorados ou até escravos. Mas a proposta do Senhor Jesus é bem diferente. Ele realmente deseja que abandonemos esta mania de querermos ser senhores, pois um só é Senhor: Jesus Cristo. No mais, precisamos saber que existe uma grande diferença entre os senhores deste mundo e o Senhor Jesus Cristo. Enquanto estes oprimem e escravizam, Jesus veio para nos libertar. Que plano maravilhoso Deus faz questão de revelar a cada um de nós. Aliás, a única maneira de sermos realmente livres de tudo o que nos oprime é colocar-nos sob o senhorio de Jesus Cristo. E já não é segredo.
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2: Pai, ajuda-nos a termos todo dia e o dia todo a sintonia certa, a confiança e certeza de que estás conosco todos os dias. Ó Pai, para este mundo, às vezes as cavernas aparentemente parecem ser as melhores ou as únicas soluções. E com isso vem uma avalanche que tem a ver com medo, ansiedade, depressão e outros sentimentos negativos. Sei que teu amor é grande e deseja nos religar a cada dia com a fonte, com a virtude, com a excelência que todo ser humano precisa para desfrutar de uma vida melhor. Cura, liberta, restaura neste momento cada coração que invoca comigo, Senhor, reconhecendo que Tu és poderoso para fazer isto. É assim que eu peço, porque no nome de Jesus é assim que eu creio. Amém.

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2: Aleluia, Senhor. Fica conosco, Jesus.

aleluia. Vem, Jesus, nós precisamos de ti, ó Pai. Continue a falar conosco através desse louvor. Aleluia.

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3: O capítulo 10 abre com a expressão em verdade vos digo, para enfatizar o que vem a seguir. O contexto, em especial a partir do versículo 19, mostra que Jesus disse isso aos mesmos fariseus que no capítulo anterior criaram toda aquela polêmica sobre a cura do cego. Os fariseus se achavam os verdadeiros pastores do povo, mas Jesus mostra aqui, nesse capítulo, que eles estavam longe de terem a qualificação necessária para isso. Os três pontos importantes nesse capítulo são: Jesus entra pela porta, Jesus é a porta e Jesus é o pastor das ovelhas. Quem entra pela porta é quem se sujeita às condições estabelecidas pelo dono da casa. Jesus veio em total submissão ao Pai e cumpriu cada etapa que estava determinada para o Messias prometido a Israel. Ele não arrombou a porta, como faria um ladrão ou um líder revolucionário. Ele não veio para roubar, não veio para matar, não veio para destruir. Jesus é o servo humilde de Filipenses. Ali diz assim: sendo em forma de Deus, não teve por usurpação ser igual a Deus, mas aniquilou-se a si mesmo, tomando a forma de servo e fazendo-se semelhante aos homens, e achado na forma de homem, humilhou-se a si mesmo, sendo obediente até a morte e morte de cruz. Você deve se lembrar do que aconteceu no batismo de Jesus. Enquanto os judeus eram batizados por João Batista para o arrependimento, Jesus, que não tinha pecado algum de que se arrepender, também quis ser batizado. Além de cumprir o caminho determinado para o Messias, ele pôde assim se identificar com aqueles que eram batizados. Lá diz: mas João o impedia, dizendo: eu é que preciso ser batizado por ti e tu vens a mim? Jesus, porém, lhe respondeu: consente agora, porque assim nos convém cumprir toda a justiça. Não se esqueça de que nos evangelhos nós vemos Jesus em sua relação com Israel. A igreja só viria a existir no capítulo 2 do livro de Atos. Portanto, o seu rebanho aqui nesse capítulo é Israel, não a igreja. Mesmo assim, nós podemos aplicar isto também aos que hoje creem em Cristo. O mesmo pode ser dito dos diferentes aspectos que Jesus assume aqui como pastor, ou na Bíblia como pastor. Nesse capítulo, ele é o bom pastor que dá a vida pelas ovelhas. Em Hebreus capítulo 13, ele é o grande pastor que ressuscitou e completou a obra da redenção de suas ovelhas. Vá lá ler. Em 1 Pedro capítulo 2, ele é o supremo pastor que voltará para dar às ovelhas uma incorruptível coroa de glória. Quer ver essa mesma sequência nos Salmos? Então leia os Salmos 22, 23 e 24. Nas edições católicas da Bíblia, a numeração é 21, 22 e 23. Jesus aparece nesses Salmos 22, 23 e 24 como o bom pastor, o grande pastor e o supremo pastor. Aquele que morreu, aquele que vive e aquele que voltará. Nos próximos 3 minutos faremos um passeio pelos Salmos para acompanhar a trajetória.
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1: Venho sem demora. Guarda o que tens, para que ninguém tome a tua coroa. Apocalipse 3:11.
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0: Pai das luzes, é tão bom sentir o teu mover. O quanto o Senhor deseja que vivamos uma vida melhor. Tu tens propostas, é claro, o Senhor não é um ditador, mas sobretudo, insiste para que estejamos optando por tudo aquilo que já está à nossa disposição. Obrigado, Senhor, por esta qualidade maravilhosa que podemos ver em cada detalhe de tudo aquilo que o Senhor nos oferece. Vivifica, renova, em nome de Jesus agora, cura o doente, anima o desanimado. Que cada um, Senhor, que foi de repente envenenado, picado por circunstâncias que vêm para trazer mesmo o desânimo, a morte, a destruição, faz do teu jeito, porque quando o Senhor opera, ninguém pode impedir. É assim que eu peço, em nome de Jesus. Amém.
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5: O Senhor pôs os meus pés sobre uma rocha, firmou os meus passos e pôs um novo cântico na minha boca. Muitos verão

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3: Sinto o Espírito Santo te abraçando nessa noite.

presença de Deus. Não desabafa no Facebook não, faz o que Mateus 6:6 diz, entra no quarto, fecha a porta e conta tudo para Ele, conta em segredo, porque publicamente Ele vai te honrar. E hoje eu sou igual criança mimada.

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1: Geralmente as coisas mais importantes são mencionadas na hora da despedida. E não é diferente nesse capítulo. Ao falar da época quando eles teriam o Espírito Santo habitando em si, isso é a nossa época, Jesus diz: "Nesse dia vocês pedirão em meu nome." E acrescenta: "Não digo que pedirei ao Pai em favor de vocês." Enquanto estava aqui, Jesus orava ao Pai pelos discípulos. Em breve, eles próprios orariam por si mesmos ao Pai. Ele continua revelando uma verdade fundamental da fé cristã: saí do Pai e vim ao mundo. Outra vez deixo o mundo e vou para o Pai. Este versículo põe por terra qualquer crença em Jesus como sendo um mero homem, apenas mais evoluído espiritualmente. Não, ele não foi criado como eu e você. Ele saiu do Pai. Isso significa que Jesus coexistia com o Pai na eternidade antes mesmo de assumir a forma humana ao nascer da Virgem. Ao escrever aos Colossenses, Paulo deixa claro quem é este que entrou no mundo. Deus se manifestou em carne. Deus se manifestou em carne. Foi justificado no Espírito, visto dos anjos, pregado aos gentios, crido no mundo, recebido acima na glória. Isso está em Colossenses 3,16. Os alicerces do cristianismo se assentam sobre o fato de Jesus ser Deus e homem, tão divino quanto o Pai e o Espírito Santo, e tão humano quanto eu e você, exceto o pecado. Mas agora ele diz aos discípulos que irá deixar o mundo e voltar ao Pai, e em seguida revela que seria abandonado por eles na pior hora, mas que não ficaria só, pois o Pai estaria com ele. Este é outro mistério da Trindade. Na cruz, Jesus seria abandonado por Deus, ao ser feito pecado por nós. Deus não poderia ter comunhão com o pecado. Ele é luz, e a luz sairia de cena nas 3 horas de trevas, quando o juízo divino caísse sobre Jesus lá na cruz. Cumprindo a profecia do Salmo 22, versículo 1, Jesus daria o brado: meu Deus, por que me abandonaste? Mas, do mesmo modo como Abraão acompanhou seu filho Isaac até o altar, o Pai faria o mesmo com Jesus, o filho. Só que neste caso não haveria um carneiro para substituí-lo. Jesus, o Cordeiro de Deus, é que seria a vítima. Ele seria abandonado por Deus, porém consolado pelo Pai. Na adversidade estarei com ele, diz o Salmo 91, versículo 15. Como pode ser isso? Deus abandona Jesus, mas o Pai não? Parece uma contradição, não é? Mas não é. Trata-se apenas de nossa limitação humana para entender a intimidade das coisas de Deus. Aqui Jesus diz claramente aos discípulos: aproxima-se a hora, e já chegou, quando vocês serão espalhados, cada um para sua casa. Vocês me deixarão sozinho, mas eu não estou sozinho, pois meu Pai está comigo. E assim seria até mesmo na hora do seu brado: Deus meu, por que me abandonaste? Deus longe, o Pai perto. Talvez você entenda isso melhor nos próximos 3 minutos.
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leia lenta e frequentemente e em oração. Ela é uma mina de riqueza, um paraíso de glória e um rio de prazer. Leia a palavra de Deus.

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1: Santo Pai, eu levanto as minhas mãos com fé nesse estúdio para pedir a Tua manifestação. Tem muita gente precisando agora do Teu sopro, do Teu toque, da Tua interferência bendita. Em tantos lugares a maldição parece prevalecer. O desânimo parece ter tomado as rédeas. Tudo parece um colapso, uma catástrofe. É o casamento, é a família. Senhor, quantas vidas percebendo que estão realmente indo para um despenhadeiro, um precipício. Ajuda, Espírito Santo, cada um, de modo que clamem, que reconheçam que há um nome, há um novo e vivo caminho até Deus. Que por mais difíceis e complicadas que sejam as lutas, as provas, os problemas do dia a dia, o Senhor continua sendo socorro bem presente em todos os momentos e lugares. É assim que no nome de Jesus eu peço, e já te agradeço pelo alívio, pelo consolo e conforto. Amém.
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1: Jesus é levado para fora da cidade e pregado numa cruz. A profecia de Isaías se cumpre quanto aos seus parceiros na morte. Foi contado entre os transgressores, entre criminosos. Pilatos manda pregar sobre a cruz a ficha criminal de Jesus escrita em grego, latim e hebraico, com o motivo da condenação: Jesus Nazareno, o rei dos judeus. A execução de Jesus é universal. O grego é a língua da cultura, das ciências, das artes, dos esportes e do comércio global da época. O latim do invasor romano é o idioma do poder civil, militar e judiciário. Até hoje o direito romano é ensinado nas escolas. O hebraico é a língua da religião do homem, em seu estado natural. Toda a civilização participa da execução e é executada por ela. Ao mesmo tempo, a cruz anuncia que o único crime pelo qual Jesus está sendo condenado é o de ser quem ele realmente é, o rei dos judeus. Porém, os judeus lhe dão uma cruz em lugar de trono, e espinhos por coroa. Um dia ele voltará para reinar por 1000 anos sobre o mesmo povo de Israel que o rejeitou, e todos os gentios que estiverem na terra nessa ocasião. Mas sua missão aqui não se limita a ser o Messias e rei dos judeus. Jesus está prestes a cumprir uma obra de valor eterno: tirar o pecado do mundo e salvar o pecador. A primeira carta de Pedro o chama de o Cordeiro sem mancha e sem defeito, conhecido antes da criação do mundo, revelado nestes últimos tempos. Antes que o mundo existisse ou que Adão fosse criado e arruinado pelo pecado, Jesus já estava preparado como cordeiro a ser sacrificado. O remédio para o pecado estava pronto antes mesmo da chegada da epidemia. Mesmo assim, as pessoas ainda procuram por uma salvação em coisas que só vieram a existir depois da criação do mundo. Quais? Religião. Religião é uma delas. A religião é a tentativa de religar o homem a Deus por meio de esforços humanos, de compensação pelo pecado. Caridade, boas obras ou penitência são alguns dos seus recursos. Outra tentativa é buscar a salvação em uma instituição, seja ela chamada igreja ou com outro nome, ou em algum homem ou ídolo. A pergunta é simples: essas coisas existiam antes da criação do mundo? Não, então não servem. Deus não quer religar coisa alguma e nem nos fazer voltar ao estado de Adão. Deus quer pôr um fim no primeiro homem, Adão, e inaugurar uma nova criação em Jesus. Se alguém está em Cristo, é nova criação, diz em 2 Coríntios 5. Na cruz, Deus encerra uma etapa. Não é só Jesus que está sendo crucificado ali. Com ele morrem o homem, o mundo e o pecado. A cruz é o ponto final, onde a velha criação dá lugar à nova. Por isso, na cruz, Jesus diz: está consumado, está acabado. Nos próximos 3 minutos, vemos um sorteio aos pés da cruz.
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2: Na FM, 11 horas e 12 minutos.
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0: quanto guardaste a palavra da minha perseverança, também eu te guardarei da hora da provação que há de vir sobre o mundo inteiro. Apocalipse 3:10.
1: No princípio criou Deus céus e a terra. E a terra era sem forma e vazia. E havia trevas sobre a face do abismo. E o Espírito de Deus se movia sobre a face das águas. E disse Deus: haja luz.

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das luzes em quem não existem sombras e nem variações. Venho mais uma vez diante de Ti, em nome de Jesus, para suplicar em favor daqueles que se sentem dominados pelo cansaço. São muitos que estão entregues ao estresse. É verdade, Pai, que na maioria das vezes houve até exageros no trabalho, nos estudos, na comida e até mesmo no lazer. Isso tudo e outras coisas ocasionando situações que produziram um cansaço de corpo e mente, o que vem gerando total indisposição, desinteresse e coisas do gênero. Mas nesta oração, não estou para discutir o problema e sim a solução que está em Ti, pois o Senhor Jesus disse: "Vinde a mim cansados e oprimidos e eu vos aliviarei." Sim, meu Pai, é este alívio que estou invocando sobre este corpo asfixiado pelo cansaço. Libera agora do Teu refrescante alívio. Remova cada célula, cada neurônio que agora se sente comprometido por situações assim. Renova, Senhor, cada célula, cada neurônio, a mente dessa pessoa. Faz, Senhor, com que em nome de Jesus Cristo esse deserto venha agora florescer. E onde quer que estiver o cansaço imperando, sopra do Teu poder e levanta o abatido. Lemos na Tua palavra que quem espera em Ti renova suas forças. E nesta oração, exponho em Ti a minha confiança de que algo novo está surgindo no lugar do cansaço. Um jugo suave, um fardo leve. Eu creio nisso, Senhor. Em nome de Jesus eu peço, porque assim eu creio. Amém.

0: Onde você está construindo sua casa, sua vida? Na rocha ou na areia? Jesus compara aquele que lhe dá ouvidos a alguém que coloca em prática o que ele diz, a um homem prudente que constrói sua casa sobre a rocha. E a rocha é ele próprio, é Jesus. Muita gente acha as palavras de Jesus bonitas, motivadoras, mas quantos realmente o levam a sério? Não basta você escutar as palavras de Jesus, é preciso crer nele como Salvador e aplicar essas palavras à sua própria vida. É comum você encontrar empresas e pessoas por aí, e casas, né, com uma Bíblia aberta em algum trecho bonito. Será que aquilo é o alicerce de quem vive ou trabalha naquele local, ou é apenas um objeto de decoração? Ou, pior, talvez seja apenas um tipo de amuleto para espantar a má sorte, trazer prosperidade. Será que é isso? Quem realmente crê em Jesus irá fundamentar toda a sua vida nele e em sua palavra. Ele é a rocha eterna, o único terreno seguro quando chega o temporal. Construir sua vida sobre qualquer outro alicerce é ser insensato, como quem constrói sobre a areia. Quando vem o tsunami, não sobra nada. Uma construção sólida exige sondagem do terreno, ensaios de resistência do solo, perfurações em busca da rocha, para poder apoiar ali o alicerce daquela construção. Você já fez esse tipo de pesquisa em sua própria vida? Você já se questionou para saber se está construindo sua vida sobre uma base que vai permanecer no final? Outro dia eu viajei ao lado de um homem muito rico e durante o voo ele falava de negócios de milhões e contou que tinha terminado de construir uma mansão e já tinha comprado um terreno para construir outra maior no ponto mais alto do bairro. Segundo ele, o jeito era gastar enquanto estava vivo, porque depois da morte ele não fazia nem ideia de onde iria parar. Eu procurei dizer a ele que Deus queria que ele soubesse a respeito do seu destino eterno, mas ele imediatamente mudou de assunto. Deu a entender que não estava nem um pouco interessado no assunto. O importante para ele era viver o aqui e o agora. Eu não perguntei, mas eu tenho certeza de que antes de embarcar naquele voo, ele conferiu a passagem, verificou o número do portão de embarque, ficou atento aos avisos e chamadas para o voo, tudo isso para não perder um voo de pouco mais de uma hora. Mas quando o assunto era a sua vida eterna, quanta imprudência! Você já verificou se está no voo certo? Você está atento aos avisos da palavra de Deus? Você tem sua vida firmada na rocha, que é Jesus? Eu e você precisamos dar atenção ao que Jesus diz. Afinal, nós somos leprosos por natureza. Mas esse é o assunto dos próximos 3 minutos.
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0: à espera. Às vezes esperamos demais para dizer palavras de perdão. Às vezes esperamos demais para expressar gratidão. Às vezes esperamos demais para dar uma palavra de ânimo. Às vezes esperamos demais para oferecer consolo. Às vezes esperamos demais para estender a mão a quem precisa. Às vezes esperamos demais para dar amor. Às vezes esperamos demais para abrir o coração. Às vezes esperamos demais para deixar Deus operar. Deus também está esperando, esperando que paremos de esperar.
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0: onde tanto se propõe para nos conduzir a lugares aparentemente satisfatórios, onde reina a harmonia e o equilíbrio. Mas, como lemos aqui em Provérbios 14, 12, há caminho que ao homem parece direito, mas o seu fim são os caminhos da morte. Tanta gente decepcionada, porque acreditou em determinadas propostas procedentes de pessoas aparentemente confiáveis. Mas a decepção foi inevitável. Quando esta pessoa acordou, percebeu que estava mesmo um lamaçal. O prejuízo moral foi grande. Também houve grande prejuízo financeiro, frustração e humilhação. Recompõe essa pessoa, de modo que ela saiba olhar para ti. Precisamos ter amigos, precisamos ser amigos, é claro. Eu sei que tem muita gente boa. Há muitas pessoas de boa índole, gente séria, gente que almeja o bem-estar do próximo. Portanto, que esta pessoa saiba ser luz e sal da terra, mas que ela saiba que, para isso, ela precisa investir nela mesma valores saudáveis. Cura o doente agora, liberta o aflito, vivifica o fraco, que portas sejam abertas, que o milagre aconteça. Em nome de Jesus, eu peço, ó Pai da Glória.
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3: Ao contrário de Zacarias, que duvidou que sua esposa teria um filho, Maria não duvida. Apesar daquela estranha visita, ela crê no que o anjo diz: nada é impossível para Deus. Maria reage como eu e você deveríamos reagir quando encontrássemos na Bíblia algo extraordinário demais para a razão. Eis aqui a serva do Senhor, diz Maria, em uma atitude de total confiança e resignação. Cumpra-se em mim segundo a tua palavra. O que tinha Maria para encarar a situação com tamanha tranquilidade? A fé que vem de um trabalho do Espírito Santo na alma. A fé e a disposição de crer no invisível. A mesma fé necessária para entender que o universo foi formado pela palavra de Deus, de modo que o que se vê não foi feito do que é visível. A mesma fé da qual Paulo diz: pois vocês são salvos pela graça, por meio da fé, e isto não vem de vocês, é dom de Deus, não por obras, para que ninguém se glorie. O apóstolo Paulo escreveu que quem não tem o Espírito não aceita as coisas que vêm do Espírito de Deus, pois lhes são loucura e não é capaz de entendê-las, porque elas se discernem espiritualmente. E também Paulo escreveu que olho nenhum viu, ouvido nenhum ouviu, mente nenhuma imaginou o que Deus preparou para aqueles que o amam. Portanto, nem perca o seu tempo tentando entender como Deus pode ser um e ao mesmo tempo Pai, Filho e Espírito Santo, ou como Jesus pôde vir ao mundo sem a participação de um Pai humano, ou como a infinitude de Deus podia caber em um minúsculo embrião. E nem gaste fosfato usando a razão para compreender como aquele bebê indefeso viveu da infância à idade adulta e terminou no céu como um homem de carne e ossos. É como ele está lá hoje. Você pode crer em Jesus, pode amá-lo e conhecê-lo como seu Salvador, mas não poderá entender o mistério da sua humanidade. Ninguém conhece o Filho a não ser o Pai, disse Mateus em seu evangelho. A fé cristã se baseia no fato de que Deus esteve no mundo em um corpo de carne, Jesus, e que este foi feito pecado por nós e entregou a sua vida numa cruz. É impossível Deus morrer, mas Jesus morreu e ele nunca deixou de ser Deus. Entendeu? Nem eu. Mas eu creio mesmo assim. E nos próximos 3 minutos acompanharemos Maria em sua visita à casa de Isabel para ouvi-las cantar.
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0: maravilhas do mundo. Um grupo de jovens estudava sobre as sete maravilhas do mundo. No final da aula, deveriam fazer uma lista do que pensavam fossem consideradas as sete maravilhas atuais do mundo. Embora houvesse algum desacordo, as mais votadas foram Pirâmides do Egito, Taj Mahal, Grand Canyon, Canal do Panamá, Empire State Building, Basílica de St. Peter e a Grande Muralha da China. Mas ao recolher os votos, o professor notou uma estudante muito quieta. A menina não tinha virado sua folha ainda. Então o professor perguntou se ela tinha problemas com sua lista e respondeu: sim, eu não consigo concluir a minha lista porque existem muitas maravilhas. E o professor disse: então diga-nos o que você já tem e talvez possamos ajudá-la. A menina hesitou, então leu: eu penso que algumas das maravilhas do mundo são viver, sentir, ver, ouvir, falar, rir e amar. Às vezes olhamos com mais facilidade as façanhas do homem do que as obras de Deus.
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0: cria em nós, ó Deus, cada dia mais corações puros. Ó Santo e Bendito Pai, continue revelando-nos os possíveis pecados e transgressões que podem estar sutilmente minando nossas forças. Tu sabes que somos vulneráveis a tantos desvios que este mundo enganador apresenta como requintada beleza, emoção, prazeres e muito mais. Não queremos agredir a tua boa, santa e agradável vontade, e sim nos submetermos a ela a ponto de ficarmos saturados do teu querer. Assim, não teremos tempo e nem daremos lugar ao inimigo. Queremos fugir de tudo que te desagrada e vivermos uma porção de vida amadurecida, onde o domínio do Espírito Santo venha a ser a marca principal de nosso ser. Ó querido Pai, em nome de Jesus, Tu és o bendito lavrador para extrair de nós toda a folha amarela do comodismo, toda a planta inadequada, tudo aquilo que a princípio vem nos distraindo, ganhando a nossa atenção. Tu sabes das sutilezas do inimigo. Sim, Pai bendito, arranca agora todo o graveto seco, tudo que é imprestável, tudo que é parasita, tudo que vem para nos sangrar, nos minguar. Vem, Senhor, pelo Teu poder, tira tudo que veio para corromper, para enfraquecer nossa energia espiritual. Que a verdadeira adoração e o poderoso louvor a Ti, através de nós, sejam consequências agradáveis do fruto do Teu Espírito presente em nosso falar, pensar, ouvir e ver. É assim que reivindicamos, nesta hora, da vida abundante que provém de Ti. Pedimos e agradecemos-te, em nome de Jesus, amém.
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É isto mesmo, minha velha igreja. É a saudade que está aqui dentro de mim. Quando me lembro daqueles dias maravilhosos que você me amava, como também me ensinou a amar. Olha, as coisas por aqui hoje estão muito diferentes. E com grandes saudades, eu me lembro de você. Obrigado, minha igreja, por tudo que você fez por mim.

0: Aparentemente, os mesmos fariseus que um pouco antes queriam apedrejar a mulher adúltera, agora voltam a confrontar Jesus. Eles voltam para confrontá-lo com suas próprias palavras do capítulo 5, quando Jesus disse: "Se eu testifico de mim mesmo, o meu testemunho não é verdadeiro." O confronto ocorre no lugar do tesouro, o aposento do templo, onde eram lançadas as ofertas para Deus. Aqueles fariseus estão ali para lançar acusações contra o Filho de Deus, não ofertas. Em resposta, a primeira coisa que Jesus revela é que ele é a luz do mundo. A segunda, que quem o segue não anda em trevas, mas tem a luz da vida. Mas ele não para aí. A lei exigia que para ser válido o testemunho, ele devia ser dado por duas ou mais pessoas, e Jesus explica por que o seu testemunho é verdadeiro, ainda que aparentemente seja dado por apenas uma pessoa, ele próprio. A primeira razão que ele apresenta é o fato de ser onisciente. Ele sabe de onde vem e para onde vai, algo que seus acusadores ignoram. Existe também algo sutil em sua afirmação, pois se ele veio ao mundo, isso implica em sua pré-existência. Ele existia antes de vir, algo que nenhum homem pode ter. Reconhecer que Jesus não apenas nasceu em um corpo de carne e ossos, mas que veio em carne, é reconhecer sua divindade. Ele continua mostrando aos fariseus que eles não têm autoridade moral para julgá-lo, já que julgam segundo a carne, ou seja, de acordo com seus interesses e desejos, os mesmos interesses e desejos de todo homem natural. Acaso não foi o que ocorreu quando acusaram a mulher adúltera? Eles deliberadamente deixaram o homem adúltero fora da acusação de adultério. É preciso que existam duas pessoas para um ato se consumar e ocorrer o flagrante que os fariseus afirmavam ter ocorrido. Jesus continua revelando que seu testemunho é corroborado pelo seu Pai, que lhe enviou. Portanto, já não é apenas o testemunho de uma, mas de duas pessoas da divindade. Não apenas os seus milagres, mas também a voz do Pai, que veio do céu por ocasião do batismo público de Jesus, corroboravam que ele era o Messias prometido. Mas eles não queriam aceitar o testemunho do Pai, por não conhecê-lo. E Jesus revela que eles não conhecem o Pai, por não conhecerem a Jesus, o Filho de Deus. O que ele diz serve também para você. É impossível alguém conhecer o Pai sem conhecer Jesus, o Filho. No primeiro capítulo do Evangelho de João, está claro que não basta pertencer à espécie humana para ser um filho de Deus e poder chamá-lo de Pai. Apenas os que creem no Filho de Deus podem ser chamados de filhos de Deus. Ser filho de Deus é um privilégio reservado apenas aos que conhecem a Jesus como Senhor e Salvador. Os judeus não conseguem prender Jesus ali, porque ainda não tinha chegado a sua hora. Nos próximos 3 minutos,
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0: momento de meditação. Eis aqui, tenho começado a dar-te. Começa, pois, a possuir. Deuteronômio 2:31. Muitas promessas de Deus estão condicionadas a um começo de ação da nossa parte. Isto é, quando começamos a obedecer, Deus começa a abençoá-los. Grandes promessas foram feitas a Abraão, mas nenhuma delas poderia ter sido alcançada se ele ficasse esperando na Caldeia. Ele teve de deixar lar, amigos, o país e sair por veredas desconhecidas. Continuar avançando em constante obediência a fim de receber as promessas. Os 10 leprosos receberam a ordem de ir apresentar-se ao sacerdote. Indo eles, foram purificados. Se tivessem esperado para ver a purificação em seu corpo antes de saírem, nunca teriam visto. Deus estava esperando para purificá-los. E no momento em que sua fé entrou em ação, a bênção veio.
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1: Na autoridade do nome de Jesus, eu me levanto agora para repreender a força do vício que está instalada nesse organismo a ponto de fazer desta pessoa uma escrava em potencial e gastar até o essencial, isto é, aquilo que poderia ser investido na casa, nos filhos, enfim, vício da jogatina, do cigarro, bebida alcoólica, sexo desordenado, maconha e outros entorpecentes. Agora eu declaro o fim de seus reinados. Senhor Jesus, é certo que nesta hora estou atingindo viciados que desejam a libertação e até se esforçam para isto. Mas também estou orando com esposas, esposos, filhos e pais que estão intercedendo por entes queridos que se encontram algemados pelos vícios e nem sequer anseiam pela libertação. Mas a tua palavra diz que a oração do justo vale muito em seu efeito. Então agora, Pai amado, confirma essa declaração, essa ordem que agora determinamos em direção a toda a corrente dos vícios. Em nome de Jesus, por mais profundo que estejam as suas raízes, anulamos agora o seu efeito. Cesse essa influência nesse corpo, agora que essa pessoa, Senhor, passe a ter nojo dessa dependência maldita e ao mesmo tempo passe a buscar tudo que o Senhor já projetou para a sua vida. Em nome de Jesus, todos os laços do passarinheiro estão sendo agora dilacerados, quebrados, e que este cativeiro agora cesse em nome de Jesus. Amém.
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3: Jesus não acusa os fariseus que o interrogam e querem matá-lo por ter curado um homem no sábado. E nem precisa acusá-los, já que há outro que os acusa, Moisés. Os judeus dizem seguir os escritos de Moisés, os 5 primeiros livros da Bíblia, conhecidos como Torá, e são esses mesmos escritos que apontam contra eles o dedo acusador. Jesus diz a eles: se vocês cressem em Moisés, creriam em mim, pois ele escreveu a meu respeito. Mas o que Moisés teria escrito a respeito de Jesus? Muita coisa. O livro de Gênesis começa falando de Jesus. No princípio, Deus criou os céus e a terra. Onde está Jesus aí? Na palavra Deus. Tradução usada para o original hebraico, Elohim. Acontece que Elohim é plural, é o plural do singular Eloá, que significa Deus ou divindade. Por que Moisés escreveu Elohim no plural e não Eloá no singular? Uma tradução ao pé da letra ficaria mais ou menos assim: no princípio as divindades criou os céus e a terra. Eu sei que é errado dizer as divindades criou, mas é isso que o texto original diz. É como se mais de uma pessoa executasse uma única ação de criar. Você já ouviu falar em Pai, Filho e Espírito Santo? Moisés, inspirado por Deus, continuou falando de Jesus de diversas formas no livro de Gênesis, Êxodo, Levítico, Números e Deuteronômio. Muitas coisas e personagens descritas por Moisés são também tipos ou figuras de Jesus, começando por Adão, o homem que Deus coloca sobre toda a sua criação, e também aquele animal morto no Éden por Deus para confeccionar vestimentas de peles para os caídos Adão e Eva. Aquilo era um inocente que morria para cobrir a culpa dos pecadores. Dá para perceber o tipo aí. Outros tipos ou figuras de Jesus, de Cristo, são os animais e oferendas que você encontra na lei dada por intermédio de Moisés, que por sua vez também é uma figura de Jesus, como libertador. Antes dele, José, que foi vendido por seus irmãos e acabou se tornando vice-rei de todo o Egito. Ele é uma figura magnífica de Cristo. O tabernáculo, aquela tenda que os israelitas usavam para adorar a Deus em sua peregrinação no deserto, é outro tipo. Bem como a arca da aliança, ok? Sua lição de casa agora é ler no Antigo Testamento, procurando os tipos ou figuras de Jesus nas suas páginas. Existem também mensagens diretas, saídas da pena de Moisés, anunciando a vinda de Jesus, como as que aparecem no capítulos 15 e 18 de Deuteronômio. O ponto principal, porém, é que Jesus exige coerência da parte daqueles judeus, quando ele diz assim: se vocês crescem em Moisés, creriam em mim, pois ele escreveu a meu respeito. Visto, porém, que não creem no que ele escreveu, como crerão no que eu digo? A mesma pergunta pode ser feita aos que hoje se dizem cristãos e não creem nos escritos de Moisés. Se você acredita na teoria da evolução e não na criação que Moisés descreveu, como pode crer no que Jesus diz? Se você não crê no que Moisés escreveu sobre adorar imagens, como pode crer em Jesus? Se você não aceita o que Moisés disse sobre não invocar os espíritos dos mortos, como você diz que crê nas palavras de Jesus?
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0: 15 horas e 11 minutos.
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0: momento de meditação. Toda prata e todo ouro do mundo são meus, diz o Deus Todo-Poderoso. Ageu 2:8. Se existe uma área em nossa vida na qual temos as maiores dificuldades, esta chama-se finanças. Todos nós dependemos dela. O homem inventou a moeda como meio de adquirir seu sustento, proporcionar seu lazer, reunir riquezas em forma de bens móveis e imóveis. Isso é bom. A própria escritura nos motiva a aplicar nossas finanças fazendo-as render. Negativo, porém, se torna quando elas adquirem o símbolo do poder. Quando o homem pensa que tendo riquezas pode comprar qualquer coisa, inclusive seu semelhante. Deus não permite que o amor ao dinheiro venha deturpar o relacionamento humano e menosprezar o amor ao Senhor. O texto de hoje nos conduz a ter cuidado com o manuseio das riquezas de que dispomos, para não nos tornarmos escravos delas. Usar as riquezas com sabedoria e humildade faz parte da vida daqueles que têm consagrado sua existência ao Senhor. Nós não dispomos de prata e ouro apenas para benefício próprio. Nós deles dispomos para servir aquele que nos concedeu a riqueza, que nos deu forças para adquiri-las. O Senhor as coloca em nossas mãos, na confiança de que nós haveremos de utilizá-los em benefício da edificação do seu reino. Isso acontece na medida em que estendemos a mão ao necessitado, contribuímos para que pastores e missionários transmitam o evangelho a toda criatura, oportunizando a missão. Cada um de nós é chamado a colocar seu coração não nas finanças, e sim no evangelho.
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0: 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Agora é momento de oração.
1: Santo Pai, eu levanto as minhas mãos com fé nesse estúdio para pedir a Tua manifestação. Tem muita gente precisando agora do Teu sopro, do Teu toque, da Tua interferência bendita. Em tantos lugares a maldição parece prevalecer. O desânimo parece ter tomado as rédeas. Tudo parece um colapso, uma catástrofe. É o casamento, é a família. Senhor, quantas vidas percebendo que estão realmente indo para um despenhadeiro, um precipício. Ajuda, Espírito Santo, cada um, de modo que clamem, que reconheçam que há um nome, há um novo e vivo caminho até Deus. Que por mais difíceis e complicadas que sejam as lutas, as provas, os problemas do dia a dia, o Senhor continua sendo socorro bem presente em todos os momentos e lugares. É assim que no nome de Jesus eu peço, e já te agradeço pelo alívio, pelo consolo e conforto. Amém.
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3: Jesus é levado para fora da cidade e pregado numa cruz. A profecia de Isaías se cumpre quanto aos seus parceiros na morte. Foi contado entre os transgressores, entre criminosos. Pilatos manda pregar sobre a cruz a ficha criminal de Jesus escrita em grego, latim e hebraico, com o motivo da condenação: Jesus Nazareno, o rei dos judeus. A execução de Jesus é universal. O grego é a língua da cultura, das ciências, das artes, dos esportes e do comércio global da época. O latim do invasor romano é o idioma do poder civil, militar e judiciário. Até hoje o direito romano é ensinado nas escolas. O hebraico é a língua da religião do homem, em seu estado natural. Toda a civilização participa da execução e é executada por ela. Ao mesmo tempo, a cruz anuncia que o único crime pelo qual Jesus está sendo condenado é o de ser quem ele realmente é, o rei dos judeus. Porém, os judeus lhe dão uma cruz em lugar de trono, e espinhos por coroa. Um dia ele voltará para reinar por 1000 anos sobre o mesmo povo de Israel que o rejeitou, e todos os gentios que estiverem na terra nessa ocasião. Mas sua missão aqui não se limita a ser o Messias e rei dos judeus. Jesus está prestes a cumprir uma obra de valor eterno: tirar o pecado do mundo e salvar o pecador. A primeira carta de Pedro o chama de o Cordeiro sem mancha e sem defeito, conhecido antes da criação do mundo, revelado nestes últimos tempos. Antes que o mundo existisse ou que Adão fosse criado e arruinado pelo pecado, Jesus já estava preparado como cordeiro a ser sacrificado. O remédio para o pecado estava pronto antes mesmo da chegada da epidemia. Mesmo assim, as pessoas ainda procuram por uma salvação em coisas que só vieram a existir depois da criação do mundo. Quais? Religião. Religião é uma delas. A religião é a tentativa de religar o homem a Deus por meio de esforços humanos, de compensação pelo pecado. Caridade, boas obras ou penitência são alguns dos seus recursos. Outra tentativa é buscar a salvação em uma instituição, seja ela chamada igreja ou com outro nome, ou em algum homem ou ídolo. A pergunta é simples: essas coisas existiam antes da criação do mundo? Não, então não servem. Deus não quer religar coisa alguma e nem nos fazer voltar ao estado de Adão. Deus quer pôr um fim no primeiro homem, Adão, e inaugurar uma nova criação em Jesus. Se alguém está em Cristo, é nova criação, diz em 2 Coríntios 5. Na cruz, Deus encerra uma etapa. Não é só Jesus que está sendo crucificado ali. Com ele morrem o homem, o mundo e o pecado. A cruz é o ponto final, onde a velha criação dá lugar à nova. Por isso, na cruz, Jesus diz: está consumado, está acabado. Nos próximos 3 minutos, vemos um sorteio aos pés da cruz.
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sede. Segundo especialistas, devemos beber pelo menos 2 litros de água por dia. Isto pode reduzir o risco de ataque cardíaco, dar à nossa pele uma cor saudável e ajudar a perder peso. Quando fazemos exercícios ou vivemos num clima quente ou seco, devemos beber mais água. Mesmo quando não temos sede, devemos beber água. No sentido espiritual, a nossa sede também existe. Quando estamos secos espiritualmente, precisamos nem que seja uma gota da palavra e do conhecimento de Deus em nossas vidas. A nossa sede de Deus torna-se evidente quando temos consciência do nosso pecado e da nossa necessidade espiritual. Se você está sedento quase à morte, saiba que a sede de Deus só pode ser saciada por Jesus, a água viva.

Deus Todo-Poderoso e Santo, Criador deste mega universo, feitor de todas as coisas belas e aprazíveis, que neste momento a tua boa mão esteja tocando o corpo doente, a alma ferida. Na autoridade da tua palavra, repreendemos o mal, declarando todo o império do inimigo agora por terra. Quebra as cadeias, despedaça os laços, faz com que todo tipo de empecilho agora seja repelido, varrido desse coração. Que essa arma terrível, se chamada desânimo, que o inimigo tem usado com tanta eficiência sobre muitas pessoas, perca o efeito. E que esta pessoa que se sente desanimada, levante a cabeça, declare que Jesus é o Senhor e que venha o teu reino. Opera, Senhor, nesse momento um milagre. Em nome de Jesus pedimos, porque cremos. Amém.

Deus queria me mostrar ali sua força e seu poder. Mas aquele vale estava cheio com um exército sem vida, simplesmente ossos secos. Deus

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São impressionantes estas últimas palavras de Jesus. Assim como é impressionante tudo o que Ele já fez e continua fazendo por nós. Sempre que Ele falava, coisas extraordinárias aconteciam. O mar se acalmava, a terra tremia, os doentes eram curados, a noite se transformava em dia. E eu estava ali, diante daquele homem que podia apagar todos os meus erros, me transformar numa nova mulher. E eu não sabia. Eu jamais poderia imaginar que o homem ensanguentado da

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Maravilhas de amor te fará, ó Senhor, atendendo a oração.

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0: Obrigada, pode impedir o teu louvor, querida, com adoração. Adore o Senhor.
1: Ó, eu quero ver a igreja comigo agora. Vamos lá.
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0: unção de Deus, Noemi Nonato.
1: Aleluia! Prazer imenso estar com vocês.

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2: Você se daria ao trabalho de ir até um deserto só para ouvir um homem vestido de manto de pelos de camelo? E se você soubesse então que ele se alimentava de gafanhotos e mel silvestre, interessava ir até lá? João Batista não era nem um pouco atraente, nem um pouco diplomático, mas foi justamente um homem assim que Deus escolheu para anunciar a chegada de um reino que não era da terra, mas era do céu, e de um rei que era totalmente diferente, Jesus. Nada de soldados uniformizados tocando trombetas douradas, como nos contos de fadas, né? Mas um João com aparência de louco foi o escolhido por Deus para anunciar uma mensagem que também não era nem um pouco agradável. Arrependam-se, pois o reino dos céus está próximo. Quem dava ouvidos a João e se arrependia era batizado por ele no Rio Jordão. Quem não dava, bem, algumas pessoas foram até ali por curiosidade e ouviram o que não queriam, acabaram ouvindo o que não queriam ouvir. João chamava aqueles cidadãos, que eram cidadãos distintos da sociedade judaica, de raça de víboras. Mas quem eram eles? Eles eram os fariseus e saduceus. Os fariseus basicamente professavam uma grande devoção à lei de Moisés e eram cheios de justiça própria. É claro que você tinha também os fariseus sinceros, aqueles que se esforçavam em levar uma vida correta, mas sinceridade não salva ninguém dos seus pecados. Você conhece alguém que acha que a sua vida correta irá salvá-lo? Então você já conhece alguém que é muito parecido com os fariseus daquela época. Os outros alvos das broncas eram os saduceus. Como eles eram? Eles duvidavam da ressurreição. Eles não acreditavam na existência de anjos, eles não acreditavam na imortalidade da alma, eles não acreditavam no castigo eterno. Quem são esses saduceus hoje? Os racionais, os céticos, os que colocam sua confiança na ciência, na lógica, na razão. Ambos os grupos, fariseus e saduceus, acreditavam que pelo fato de eles serem descendentes de Abraão, isso lhes dava alguma vantagem naquela coisa toda. Mas Deus não tem netos. E a responsabilidade do novo nascimento e o novo nascimento são questões individuais. João avisava que a prova de uma conversão genuína estava no fruto, estava no resultado. Quem realmente crê na palavra de Deus é nascido de novo, é nascido de Deus. E isso fica evidente em sua vida. Quem não desse fruto daqueles que estavam ali, João alertava que seria cortado, como se corta uma árvore, e seria lançado no fogo. João não media as palavras, João não queria agradar ninguém, João não estava ali para adorar a pílula. Enquanto ele batizava os arrependidos nas águas do Rio Jordão, ele avisava que, que aquele Jesus que ele anunciava batizaria uns com o Espírito Santo, outros com fogo. Recolheria ao celeiro de Deus como trigo precioso alguns, e os outros queimaria como palha imprestável. Quem é você? O religioso fariseu ou o cético saduceu? Espero que seja o pecador arrependido.

0: Pedimos-te, ó Pai, que cada ouvinte seja renovado, animado. Tu sabes quantas coisas no dia a dia tentam nos sugar, atrofiar a nossa caminhada, fazer com que a gente pare. Senhor, vem com aquele fôlego maravilhoso, aquele toque regenerador que faz com que a vida se reanime. Vem agora, Tu sabes, Senhor, quais são as necessidades, os problemas, as lutas, os flagelos, alguns tormentos mesmo que têm se abatido sobre muitas pessoas. Tem gente pedindo socorro, pedindo ajuda. Eu sei que tem gente que agora levanta as mãos, dobra os joelhos, clama, Senhor. Faz desse momento de oração um momento de muitas e poderosas respostas, que a vida melhor que o Senhor oferece, propõe. É assim que, no nome de Jesus, nós pedimos e agradecemos. Amém.
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